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1: 9 horas no ar, a edição do Don't Stop desta sexta-feira, 25 de setembro. Por aqui é Marcelo com você. Vamos juntos até a meia-noite com o melhor do rock and roll. Para iniciar a hora, Guns N' Roses, você ouve Paradise City.

0: Giza, 25 anos sem deixar o rock sair de você. Este foi o Prime Screen Rocks, fechando o primeiro bloco do Don't Stop para o nosso site kissfm.com.br, para o nosso aplicativo. Ouvimos Kimi, Everybody's Changing, Ira, Tolices, Bon Jovi, Bad Medicine, Guns N' Roses, Paradise City. Lembrando que no Dial tá rolando a Voz do Brasil e daqui a pouquinho a gente retoma às 10 da noite. Lembrando que hoje tem a edição do Kiss Club, então fica ligadinho. Chegando agora, Manic Street Preacher, It's Not a War, Just the End of Love.
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0: 9h48. Fechamos mais uma sequência do Don't Stop pro nosso site e pro nosso aplicativo com The Cult, Rain. Teve ainda Rainbow, Man on the Silver Mountain, Phil, Rise, Beatles, Hey Jude, Manic Street Preachers, It's Not a War, Just the End of Love. Daqui a pouquinho você confere a edição desta sexta-feira do Kiss Club e às 11, você já sabe, kiss.com, a sua participação pelo nosso WhatsApp 11 998 874343. Chegando agora, Mr. Big Takeover.
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0: Voltando agora, 3 minutinhos para as 10. Acabamos de ouvir Queens of the Stone Age, No One Knows. Antes, Mr. B, Takeover. Fechando, Don't Stop Online para o nosso site kissfm.com.br e também para o nosso aplicativo. Lembrando que assim que finalizar a Voz do Brasil, a gente tem a edição do Kiss Club desta sexta-feira, 25 de setembro. E na sequência você confere mais uma edição do Kiss.com, a sua participação pelo nosso WhatsApp 11 998 874343. Manda sua mensagem, lembrando, e você tem que escrever, não adianta mandar mensagem de áudio porque a gente não consegue ouvir. E aí você põe a música que você quer ouvir, da onde você tá falando, e quem sabe seu pedido não é atendido nesta sexta-feira. Vamos fechar então o Don't Stop e a gente já retorna para toda a Rede Kiss de rádio.
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2: Muito boa noite, Kiss Club na área. Eu sou o Rafa e nessa próxima hora você curte versões ao vivo exclusivas de bandas nacionais e internacionais que passaram pelos estúdios da Vault Music em São Paulo. E pra começar a gente vai de zero.

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0: Nanda Moura, Louca, aqui no Kiss Club. Rolou também Black Dog, um tributo chileno aí do Led Zeppelin com Rock and Roll. E abrindo o programa de hoje, Agora Eu Sei, classicaço do zero. A gente vai para um rápido break e já já eu tô de volta com mais sons exclusivos para você. Não sai daí.
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3: De volta com o Kiss Club, o programa das sessions que você tanto ama. Agora chegou a hora do nosso baú. A gente viaja para 2022. Golpe de Estado.
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0: Esse foi o Concrete Monkey High in Blue aqui no Kiss Club. Antes, Carta aos Missionários com Uns e Outros e Golpe de Estado Paixão. Lembrando que todas essas músicas fazem parte de sessions exclusivas que você só ouve aqui na Kiss FM. No YouTube você pode ver todas elas na íntegra e com imagens, hein? Ó, fica aí a dica pra maratonar no fim de semana. youtube.com/radiokissfmoficial. Agora a gente vai pra um break, daqui a pouco eu volto com o último bloco do Kiss Club de hoje.
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2: Último bloco do Kiss Club de hoje. Agora a gente vai com os cariocas do Inimigos do Rei.
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0: Sandino com os Replicantes, fechando o Kiss Club de hoje. Antes tivemos o nosso Chris Cornell brasileiro, Gus Nascimento, com Nearly Forgot My Broken Heart, Isa Nielsen com a versão de Heart-Shaped Box do Nirvana e Inimigos do Rei com a música mais nova aí, Medo. Eu vou ficando por aqui e a gente se encontra na próxima quarta-feira, às 10 da noite, com o Grand Prix, a voz do rock independente aqui na Kiss FM. Tchau, valeu, bom final de semana.
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7: No ar a edição do Kiss.com dessa sexta-feira, agora 11:02. Por aqui é Marcelo com você, vamos juntos até meia-noite. Ó, manda sua mensagem no 11 998 874343 e a gente começa o Kiss.com de hoje trazendo o som do Black Sabbath, Heaven and Hell.
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0: 11:20 com o som do RPM Loiras Geladas, fechamos o primeiro bloco do Kiss.com de hoje. Foi o pedido. Boa noite, Marcelo. Aqui é Viola da Freguesia. Por favor, toca RPM. Juvenília Viola da Freguesia do Ó. Um abração a todos aí da Freguesia. Salve, Marcelo. Aqui é Suzaki Oliveira, Salvador, Bahia. Ouvindo vocês pelo aplicativo. Poderia tocar Van Halen? Um biscoito fino, por favor. Desde já agradeço a atenção e carinho. Abraço e boa noite. Boa noite para você e a todos aí de Salvador, Bahia. Obrigado pelo carinho e pela audiência de sempre. Como ele pediu Van Halen, a gente tocou Love Walks In. Também tivemos o pedido do Thiago de Laguna, Santa Catarina. Galera também de Santa Catarina participando aqui da programação. Boa noite, amigos. Estamos na audiência. Se puderem, daqui a pouco, tocar a Tout Le Monde do Megadeth, seria top. Pra turma fã do Megadeth. Tá, então. Inclusive, ele coloca, votar nessa pra colocarmos uma nas 500 mais no fim do ano. É isso aí. 500 mais que tá vindo aí. E pra começar, bem o Kiss.com, toca aí Black Sabbath, Heaven and Hell, pra se animar pro fim de semana, o João de Curitiba. Não deixe o rock sair de você, valeu, galera de Curitiba participando aqui, eles que nos acompanham pelo nosso site, kissfm.com.br, pelo nosso aplicativo e pela nossa afiliada nos 93.3. Obrigado a todo mundo pelo carinho e pela audiência. Vamos fazer um intervalinho? Na volta, o segundo bloco do Kiss.com de hoje. Lembrando, mande a sua mensagem para o 11 998 87 4343.
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0: Almost Easy, som do Avenged Sevenfold, fechando o segundo bloco do Kiss.com de hoje, desta sexta-feira, 25 de setembro. Foi o pedido. Cadê? Sou Cláudio Almeida, da Zona Norte, Vila Sabrina. Toca Avenged Sevenfold, oferece para o João de Parelheiros. Nós estamos todos os dias prestigiando a rádio aqui no Plantão Noturno. Um abração para você, Cláudio, você, João, e a todos aí da Zona Norte. Obrigado pelo carinho e pela audiência. Teve também, fala aí, Marcelo, tudo certo? Certo. Nessa noite manda um som do Ing Malmsteen, Heaven Tonight. É o André de Barueri, André Luiz de Barueri, participando aqui da programação. Teve também, boa noite, Marcelo, que é o Ronaldo do bairro de Sapopemba. Aí ele pediu o som do Smash Pumpkins, Cherub Rock. E abrimos o bloco com o pedido do Duda, do bairro Demarque, em São Bernardo do Campo, ABC Paulista. Rola um Bruce Dickinson, Tattooed Millionaire. Abraço, abração a você e a todos aí do ABC. Vamos pro intervalo e a gente já volta com o último bloco do Kiss.com de hoje. Vai mandando sua mensagem, 11 998 87 4343.
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0: 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Fechando a edição do Kiss.com desta sexta-feira, Scorpions, Humanity. O pedido, cadê? Tá aqui. Boa noite, Marcelo, tudo bem? Tudo bom. Se não for estragar o clima Humanity do Scorpions, sempre bom estar sintonizada com vocês. A Sandra e o Ronaldo, de São Bernardo do Campo, mais uma participação do ABC Paulista. Obrigado pela audiência e pelo carinho. E também tivemos aqui, fala pessoal da Kiss, conseguem tocar um Judas Priest? Quem fala é o Alesão da Água Funda. Tocamos pra você, Alesão, foi a música, cadê? Tocamos Bloodstone. Aí foram as participações de hoje do Kiss.com, que tá de volta na segunda-feira a partir das 11 da noite. Eu, Marcelo, tô de volta na segunda a partir das 9 da noite em mais uma edição do Don't Stop. E a você, um excelente final de semana.
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3: Bom dia, 7:32. Bom dia, boa manhã de sábado pra você, viu? Prazer imenso estar contigo. Fala lá, bom dia pra nossa rede aqui também. Pessoal que tá em São Paulo, Litoral Paulista, Campinas, Ribeirão Preto, Rio de Janeiro, Brasília, Curitiba. Pra você que tá online no nosso app, no nosso site também. Bom dia lá pro pessoal do kissfm.com.br e o nosso WhatsApp que já tá liberado para que você possa mandar tua mensagem no 998874343. Dá um pulo lá e a gente interage. Hoje São Paulo começa esse sabadão com névoa, temperaturas mais baixas, mas o sol vai aparecer durante o dia, hein? O calor aumenta. Vamos passar dos 30 graus hoje e o mais importante, não deve chover hoje na capital paulista, tá bom? Aproveita o sabadão, aproveita o sabadão. A gente começa essa hora com Google Dolls, Here Is Gone.

7h53, esse é esse Chains Command The Box. Ainda passou por aqui o som do The Killers. Tivemos Nirvana, The Cardigans e abri a sequência com Google Dolls. 7h54, The Police.

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5: 8 em 1, bom dia, tem Metallica.
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0: 8h16, esse é Manowar.
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0: Manda tua mensagem aí via WhatsApp. Tá chegando quem aqui? Quem?
2: Bom dia, Ale.
0: Bom dia.
2: Bom dia, nação Kiss. Ale, se Deus quiser, hoje vai sair sol.
0: Aí, vai.
2: Ale, é o que é o Orlando de Sagomes aqui da Zona Leste.
0: Opa, e aí, Orlando?
2: Você poderia tocar pra gente aí Titãs?
0: Boa.
2: Diversão?
0: Boa.
2: Não deixe o rock sair de você.
0: Nunca.
2: Viva o rock!
0: Viva! Quem vem?
3: Bom dia, Ale.
0: Bom dia.
3: Sábado aí, Eduardo Campos aqui do Rio de Janeiro.
0: E aí, Dudu?
3: Acordando cedo, que daqui a pouco tem uma obrinha aqui em casa. Comprar logo um pãozinho aqui pra tomar aquele café. Rapaz, um abraço, deixa o rock sair de você. Toca Doctor do UFO aí.
0: Caramba.
3: Um abraço.
0: Um abraço. Deu até fome agora, hein?
4: Bom dia, Lê!
0: Bom dia!
4: Bom dia, nação! Quem fala aqui é o William do Jaraguá.
0: E aí, Will?
4: Não deixe o rock sair de você! Jamais!

Mas olha a espera pelo documentário do Linkin Park, Usher. Tá chegando ao fim, hein? Os fãs já ganharam um aperitivo, tá lá no nosso site, lá no kissfm.com.br. Sexta-feira agora, dia 25, saiu nas plataformas de streaming a trilha sonora oficial do filme gravada ao vivo aqui em São Paulo. O álbum reúne 20 músicas do show realizado no Allianz Parque em novembro de 2024, durante a turnê A From Zero. No repertório estão diversos clássicos aí, como Somewhere I Belong e tantos outros, hein? Além das músicas mais recentes da banda também. Esse documentário chega nos cinemas brasileiros no dia 30 de setembro. Então, contagem regressiva para esse grande evento aí.

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0: 1994, esse é o Machine Head.
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0: Entendeu o tempo, esse é o Bush. Machine Head, tudo que foi lançado em 94, em dezembro de 94. Vamos lá pro nosso WhatsApp. Mensagens chegando por aqui, vai, manda. Cadê o áudio? Tocou.
2: Bom dia, Lê.
0: Boa.
2: Bacana, meu brother. Aqui é o Vinícius Dornelles, de João Molevar, de Minas Gerais.
0: Olha aí.
2: Estou aqui hoje no trampo, amando, curtindo a Kiss. Não deixe o rock sair de você. Forte abraço a todos, excelente final de semana.
0: Um abraço.
3: Bom dia, Lê.
0: Tiagão.
3: Aqui é o Thiago Mineiro, de Mauá. Estamos por aqui no bar, já organizando.
0: Aí.
3: Para abrir as portas daqui a pouco e curtindo a Kiss.
0: Boa.
3: Não deixa o rock sair de você.
0: Mas
3: nunca, jamais.
0: Nunca. Vem.
4: Salve, Alê.
0: Salve.
4: Aquele abraço. Então, aqui é o Marcos Lima do Capão. Me queria ouvir se der, se pôr Led Zeppelin com Wendell Leves Blake.
0: Olha aí.
4: Um abraço e não deixe o rock sair de você, jamais.
0: Jamais, jamais. Valeu. Valeu.
5: Bom dia, Lesão.
0: Bom dia.
5: Alexandre Roberto aqui da Zona Leste.
0: E aí, Lesão?
5: Imperador, do lado da Vila Formosa.
0: Tá ali, hein?
5: Rapaz, essa Kiss não é fraca, não. É por isso que eu não paro de ouvir a Kiss. Porque vocês tocam o que ninguém toca. Manoara é bom demais.
0: É isso.
5: Kiss FM, não deixe o rock sair de você, jamais.
0: 8h51, manda sua mensagem lá também. Tá chegando aqui Collective Soul com Shine.

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2: Bom dia, 9-1, bom sábado pra você de São Paulo, litoral paulista, também Campinas, Ribeirão Preto, Rio de Janeiro, Brasília, Curitiba, online, no app, no site, manda mensagem lá no nosso WhatsApp, já já vou separar uma turma aqui também, pra gente bater o... Ah, já tem gente aqui, ó, vamos ver, quem é que tá aqui? Cadê o nome? Pércio, fala Pércio.
3: Bom dia, Lê.
2: Boa.
3: É o Pércio de Ribeirão Pires aqui, dentro de Abaleatório aqui, escutando aqui, Kiss.
2: Boa.
3: A melhor. Hoje um dia todo na São Roqueiro, hein? Toca um Stratovarius aí.
2: Boa. Boa. Um abraço, Pércio.
4: Bom dia, Lê.
2: Bom dia.
4: Salauinha de Mogi das Cruzes, tenho 9 anos, queria ouvir. A música Marvin de Titãs. Tchau, beijo, abraços. E não deixe rock sair de você.
2: Nunca, nunca. Tá chegando aqui o Denis. Fala,
5: bom
2: Denis.
5: Bom dia, Lê.
2: Boa.
5: Tudo bem?
2: Tudo.
5: É o Denão de Sumaré. Sou fã de vocês aí. Não deixe o rock sair de você jamais.
2: Valeu, velho.
5: Um ótimo sábado a todos. Tamo junto. Deus no comando sempre.

16, esse é Spin Doctors com Two Princes, ouvimos Rodogurus, Black Keys, Queen, 9:16, hein? Olha, o termômetro promete disparar hoje, hein? Chegando aí a 32 graus, com esse calorão todo, bateu aquela dúvida, né? Será que vale a pena descer pro litoral? Resposta é sim, com certeza, tempo firme, perfeito aí pra colocar o pé na areia, dar aquele mergulho, aproveitar o fim de semana, então já sabe, aproveita o passeio, viu? Já a gente atualiza você sobre as condições do sistema Anchieta Imigrantes.

9h26, esse é Fine Young Animal. Você imaginou reunir aí 45 lendas da música em uma única noite? Isso aconteceu. Aconteceu. É. Foi isso que aconteceu no dia 28 de janeiro de 85. Era a gravação de We Are the World, cara. Foi escrita por Michael Jackson e o Lionel Rich, produzida por Quincy Jones e estrelada por nomes de peso, né? Muito peso. Por que eu tô falando isso? Porque tem uma matéria lá no nosso site dizendo que a Kim Carnes, que participou disso, guarda até hoje uma das lembranças mais especiais. Na entrevista, inclusive, ela tá contando que os artistas aproveitaram ali uma pausa para trocar assinaturas, né, e tudo mais. Cópia da partitura original. E essa folha virou uma verdadeira cápsula do tempo. O empresário dela mandou o documento direto para um cofre. Com certeza é um tesouro. Foi isso que ela afirmou. E não é à toa, já que essa relíquia hoje vale uma pequena fortuna. Quanta gente, né, interessada nesse papel, nesse documento. Mas foi uma noite incrível, né? Estrelada por nomes aí como Ray Charles, Cyndi Lauper, Tina Turner. A faixa foi um marco absoluto, né? Lembra que diversas rádios do mundo inteiro, no mesmo momento, tocando o som ao mesmo tempo. Foi incrível isso. Mas ela também foi gigante pra gente, pro rock, que uniu tribos que pareciam impossíveis, né? Colocou ali lado a lado no estúdio ícones como Bruce Springsteen, cara, e Bob Dylan, quebrando barreiras de gênero, provocando e provando aí o poder político e humanitário da música. E uma das figuras que estava nesse evento foi justamente esse cara aqui, ó. Tava lá junto, cantando, cara. Um dos solistas, inclusive. 9h28, tem Journey aqui na Kiss com High Place.

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3: Cinco anos sem deixar o rock sair de você, tem The Cult, 939.

0: 9h52, Demijão, pra finalizar a minha hora. Na sequência tem as 10 da Kiss, Babu Bahia já tá por aqui. A gente troca uma ideia amanhã, a partir das 10 da manhã, tá bom? Vai seguindo lá nas mídias sociais a Kiss, arroba KissFM92.5. Me segue lá também. Me procura lá no Instagram, arroba AlexandreGomes.Kiss. Juízo Nação. A gente se fala amanhã. Tchau.
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6: 9 horas e 58 minutos aqui na Kiss FM, tá começando às 10 da Kiss, sábado, dia 26 de setembro. Começa, espero que vocês já estejam acordados, porque a banda hoje em primeiro lugar. Lembrando antes disso que tem uma camiseta da Kiss aqui nas 10, tá bom? Manda mensagem com o nome completo e o RG já tá concorrendo. Inglaterra, década de 60, a banda do primeiro lugar hoje. Manda mensagem pro 998874343 e participa das 10 da Kiss. Number 10. A gente começa com Audioslave fazendo Original Fire. Damn.

0: Radio Elysian, o nono lugar de hoje, fazendo Los Angeles is Burning. 10 horas e 5 minutos, rolando às 10 da Kiss. Me parece que vocês estão meio brisados de ontem ainda. Ainda não estão chegando muitas mensagens aqui no 998874343. Bom dia, bigodinho torrado. Quem mandou essa daqui? Reginaldo Willis. A banda é The Police se for de 70. Ou então Stone se for de 60. Tomou-lhe um erro double. Quem mais tá por aqui? Ó, bigodinho do indiano Babali. Vou chutar porque eu sei que você não vai ler minha mensagem. Já começou tomando-lhe erro. Orlando de Sá falou assim: a banda não seria o Pink Floyd? Não, não seria. Tomou-lhe erro. Mas tá concorrendo a camiseta, viu, meu irmão? Primeiro lugar de Purple. Quem falou isso daqui? Eduardo de Paulínia. Também tomou-lhe erro. Eu só falei o seguinte: Inglaterra, década de 60, uma das bandas mais inovadoras de todos os tempos. 998874343, deixa eu parar de falar, senão vocês vão pro Google. Fala, Babu L. Bigodon, quem mandou essa daqui? Leandro Coimbra. Leandro, cadê? Não sabe a banda? Então tomou-lhe o erro. Ah, teve alguém aqui que falou assim, ó, é o Black Sabbath, o Rafael de Carvalho. Também tomou-lhe o erro. Mas tá todo mundo concorrendo à camiseta, não precisa acertar o primeiro lugar, basta mandar o nome completo, também o RG, o tamanho da camiseta já tá concorrendo.
1: Number 8.
0: Aqui, number 8. Isso! AC/DC com Thunderstruck. Bye.

O sétimo lugar ficou com Alice in Chains fazendo Heaven Beside You. E o oitavo lugar, deixa eu ver quem ficou mesmo, o AC/DC com Thunderstruck. 10 horas e 17 minutos, ó, tá rolando uma camiseta aqui nas 10 da Kiss. Só mandar mensagem 998874343, todo mundo que mandar tá concorrendo. Nome completo, RG e o tamanho da camiseta. Deixa eu ver aqui, ó, bom dia Babu, meio brisado. O Morini de Embu das Artes falou, só pode ser o Cream. Morini, tomou-lhe o erro. Tem alguém que tá jogando bola com o filho. O Richard Escobar Nunes, lá de Santos. E ele falou, Alice in Chains, bom demais, hein? Jogando uma bola com meu filho aqui em Santos, olha. Bom sábado pra vocês aí, tá bom? Você e pro seu filho, Richard, valeu. Quem mais tá por aqui, ó? Bigodinho do seu Valdomiro, inspetor de alunos. É o Nelly Carbonieri de Garça. Falou, hoje não vou acertar. Tomou-lhe o erro. Manda mensagem, concorre a camiseta e também o erro. O Vonei de Americana tá por aqui também, deixa eu ver o que ele falou. Ah, fez uma cirurgia, tá se recuperando o Vonei? Ô meu irmão, boa recuperação pra você, deixa eu ver se acertou. De Purple, tomou-lhe o erro. O Geraldo Faria de Cachoeiro do Itapemirim, Espírito Santo. Ele falou, seria uma das três. Ele perguntou, seria uma das três? Beatles, Pink Floyd e Rolling Stones. Tomou-lhe a tríplice coroa do erro. No entanto, uma banda também formada na década de 60 lá na Inglaterra. O nome dessa banda veio da sugestão. Na verdade, não uma sugestão, uma brincadeira que o baterista de outra banda fez. E eles acabaram usando o nome, trocaram uma coisinha aqui, outra ali e tal. Eles venderam mais ou menos que isso? De 200 a 300 milhões de discos around the world. Ao redor do mundo. Quem é essa banda? Deixa eu ver se estão acertando aqui. Tão nada, estão dormindo ainda. Loredana tá por aqui e falou assim, o Léo ficou felizão com seu retorno. O Léo, meu amigo DJ lá do Instituto Lares. Ô Léo, grande abraço pra você também, Loredana. Hoje Loredana achou que era The Animals e tomou-lhe o erro. Quem mais tá por aqui? Deixa eu ver, ó. Daniel Eliodório da Cruz tá... Daniel Eliodório chegou pra estragar a brincadeira. Number 6. Acertou o primeiro lugar das 10 da 15 e agora a gente vai pra que lugar mesmo? Agora a gente vai pro sexto lugar. Ó quem chegou, Deivão. Deivão cantando assim logo cedo no nosso ouvido. Ai, ai, ai. The Last Note of Freedom.

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5: Horas e 29 minutos aqui na Kiss FM. Rolando às 10 da Kiss, a gente vai direto, sabe pra onde? Gi Paraná, lá em Rondônia. Quem tá por aqui é o Gero. E ele falou, a banda em primeiro lugar hoje é o The Who. Tomou-lhe o erro. Valeu, Gero. Um abraço pra todo mundo aí em Rondônia. Tá lá em Gi Paraná, o Gero. Grande abraço pra você, meu irmão. Obrigado pela preferência, pela audiência. Aí de Gi Paraná, deixa eu ver pra onde a gente vai. Aqui pra São Paulo mesmo. A Mônica falou assim, ó, sensacional. Ah, ela tá falando do som do Coverdale. Nossa, essa hora da manhã, né, Mônica? Obrigado pela participação, tá concorrendo a camiseta, tem que mandar o nome completo e o RG, tá bom? Bom dia, Babu. Alexandre de Andrade trabalhando na lavoura de cana-de-açúcar em Dourados, Mato Grosso do Sul e na sintonia. Olha isso! O Alexandre tá lá trabalhando também. Bom trabalho pra você, meu irmão. Deixa eu ver se você acertou o primeiro lugar. Ele falou o primeiro lugar com... Ih! Ele já tá trabalhando desde cedo, então o cérebro já tá funcionando. Acertou o primeiro lugar das 10 daqui. Alexandre, bom trabalho aí pra você, tá bom? Dourados, Mato Grosso do Sul. Ana Clara tá por aqui e falou assim, ó. Muito bom tá com você nesse final de semana. Vou falar duas bandas, The Kinks e The Yardbirds. Ana Clara tomou-lhe o double, errou. Ah, mas depois ela pesquisou e falou assim, é o Badfinger. Tomou-lhe a tríplice coroa do erro. Ó, tem a camiseta, todo mundo já sabe, 998874343 é o telefone. A camiseta da Kiss, manda seu nome, o RG e o tamanho da camiseta, já tá concorrendo. A Marta Posani tá por aqui, falou assim, a banda... Ih, acertou também a Marta. Ai, vocês são demais. A pesquisa logo cedo no chat GPT. Olha aqui, direto da Serra Gaúcha, quem mandou essa mensagem aqui? Odair, Babu, tô falando aqui na Serra Gaúcha, ainda tá um pouco frio. É, eu tô vendo, ele mandou uma foto aqui, o Odair, ainda tá um pouco frio lá na Serra Gaúcha, ele tá até com uma blusa de caxemira. Uma blusa de caxemira. Obrigado, meu irmão, pela participação. Direto da Serra Gaúcha, 10 horas e 31 minutos. Number 5 chegou, ó, pra dar um gás, hein? Primal Scream fazendo Rocks.

Esse é o Iron aqui, quarto lugar, fazendo 2 Minutes to Midnight. E quinto teve Primal Scream com Rocks. 10 horas e 41 minutos. Babu, bom dia, você entregou o doce. Ixi, o Marcelo Vasconcelos, ele pesquisou no Google e falou que eu entreguei. Ele acertou o primeiro lugar lá da Ilha do Governador, lá do Rio. Ô Marcelo Vasconcelos, grande abraço pra você, obrigado pela participação. Oi, meu nome é Melissa, tenho 10 anos e sou de Sorocaba. Eu tenho certeza. E a Melissa, de 10 anos de idade, acertou o primeiro lugar. Obrigado, Melissa, um beijo, obrigado pela participação aqui nas 10 da Kiss. A Tamires de Mogi das Cruzes está por aqui também. Ouvindo agora porque estava trabalhando, não peguei as pistas, mas quero a camiseta. Tá bom, Tamires, tem que mandar um nome completo, o RG você já mandou, o tamanho também. Obrigado pela participação. Bom dia, Babu, meu irmão, Charles Bronson das rádios brasileiras. Márcio Lopes lá de Portugal. E ele falou que a banda... Ah, e acertou também. A gente vai começar a fazer o pódio das 10 da Kiss agora. Dá tempo ainda de sobra pra você participar aqui e concorrer a camiseta bonita. Camiseta da Kiss no 998874343 é o telefone. Manda mensagem, tá concorrendo. O Rogério Cardoso mandou. Lá de Seropédica, no Rio de Janeiro. Falou, tô dando uma geral aqui no barraco, curtindo a melhor. A banda é The Doors. Tomou-lhe o erro. O Bob, vocalista da Vila Formosa... Bob, vocalista da Vila Formosa, ele colocou, falou que a banda é tal. Ele falou, se não me engano, a música é tal. Acertou a banda e a música, não sei como. 10h43. Number 3. Terceiro lugar, abrindo o pódio das 10 daqui, chegou Goo Goo Dolls fazendo Iris. Nossa.

Green Day, em segundo lugar, fazendo o Brett. 10 horas e 49 minutos. Deixa eu ver quem mais tá por aqui, vocês estão acertando. Daniel do Jabaquara, a banda de hoje é o Metallica. Tomou-lhe o erro. Babu, a banda é o Led Zeppelin, disse aqui o Adelmo Oliveira de Itaquera, acertou. Bom dia, rocker. O nome da banda é Led Zeppelin. Sou de Curitiba, Marcos Antônio de Oliveira, lá de Curitiba, audiência de Curitiba cada dia maior. Aliás, no Brasil todo, olha pra onde a gente vai agora. Lá na Bahia, tá lá o José Carlos, mandou mensagem, tá Ilhéu. Falou, a banda de hoje em primeiro lugar é Led, acertou também. Adriana Rodrigues de Moura também tá por aqui. Deixa eu ver o que ela falou aqui, Adriana. Ela tava achando que era o Whitesnake? Ah, ela falou porque hoje é aniversário do David Coverdale, não sabia disso, hein? A gente já tocou aqui então, hein? Parabéns pro Deivão. Já escutamos o Deivão aqui hoje, viu, Adriana de Santo André? Obrigado pela participação. O Hiero. Hiero e Clarice de Betim falou assim, ó. Ah, tá bom, obrigado pela participação direto de Betim, em Minas Gerais. Banda formada em 1968 na Inglaterra. Uma das mais bem-sucedidas comercialmente, 300 milhões de discos ao redor do mundo. Uma das mais inovadoras e de maior sucesso de todos os tempos da história da música. Number one. O primeiro lugar de hoje das 10 da Kiss.

0: Primeiro lugar de hoje das 10 da Kiss, Led Zeppelin fazendo o Cashmere. 10 horas e 59 minutos. Deixa eu ver aqui quem levou a camiseta da Kiss. Clarice Sampaio de Azevedo, final do RG 4528. Clarice, 5 dias úteis a partir de segunda-feira, tá bom? Passa aqui na Avenida Paulista, número 2200, 15º andar. Pega a sua camiseta que você ganhou aqui nas 10 da Kiss. Vambora então, agora na sequência, continuo precisando de vocês, porque agora vai começar a Batalha do Rock.
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0: 11 horas e 4 minutos começando a Batalha do Rock. A partir de agora você vai participar, vai escolher entre as bandas que eu vou fazer a primeira batalha, vai sugerir a segunda porque a segunda é de vocês. E vai concorrer a camiseta também. Tem outra camiseta da Kiss. Manda mensagem pro 998874343. Participa da batalha e sugere a sua.
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0: 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Vão dar agitada nesse sábado aqui que vocês estão meio dormindo ainda. Presta atenção na primeira batalha. Ai, ai, ai. Já começa assim, ó. Ronnie James Dio. Last in Line, a banda 1. A banda 1 é o Dio, a música é Last in Line. Você prefere Dio fazendo Last in Line? Ou então você prefere... Ai, ai, ai. Ozzy Osbourne, Mama, I'm Coming Home. De novo, você prefere Dio fazendo Last in Line? Prefere o Ozzy com Mama, I'm Coming Home.
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0: 998874343. Ai, ficou na dúvida, hein? Dio ou Ozzy? Nossa, que batalha é essa? A primeira do sábado. Sugere a sua e concorra a camiseta bonita daqui. 998874343 é o telefone. Manda mensagem com o nome completo, sugere a batalha, o tamanho da camiseta, já tá concorrendo.
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0: 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Enquanto você se decide, nossa, biscoito fino. Roy Orbison fazendo You Got It.

0: Esse é Ken The Bunnymen fazendo Silver aqui na Kiss. E antes teve Roy Orbison com You Got It. 11 horas e 13 minutos. Quero mandar um beijo pro casal lá de Curitiba, Pablo, Rafael e a Janaína. Estão me escutando. Pablo, meu colega, a gente trabalhou junto aqui no UOL. Grande abraço pra vocês aí. Obrigado, tá bom? Pablo, Janaína, um beijo. E não só em Curitiba, lá no Rio de Janeiro também, o Marcos Metralha, quem mais? Deixa eu ver. Marcos Metralha e os gerentes, o Paulo e o Luciano, lá da Choperia Real, na rua Afonso Pena, lá na Tijuca. Todo mundo escutando também lá a Batalha do Rock, um beijo pra vocês aí, obrigado pela preferência. O Purê do Bronx tá por aqui também, ó, com essa lua que tá lá fora eu vou no Ozzy. Um abraço toda a galera do Bronx, G, Peralta, Teta, Ceará, Paulada, Peralta, Ebi, Ceará, Robson, Leandrinho, Zeca e Crisão. Olha o Bronx lá no Ipiranga, veio em massa hoje escutando a batalha. Valeu, Purê, grande abraço pra você. Quem mais aqui, ó? O Purê escolheu o Ozzy, e você? Bom dia, Babu, aí você pegou pesado. Ozzy e Dil não tem como escolher. O Ronei lá de Varginha, lá em Minas Gerais, não conseguiu escolher entre Ozzy e Dil. Bom dia, queridos da Rádio Rock, para essa batalha eu sugiro o Dil. O Márcio de Arujá escolheu o Dil. A gente vai para Charqueadas, Rio Grande do Sul. Bom dia, Babu. Barbaridade. Muito difícil escolher essa batalha, mas fico com o príncipe das trevas, o Ozzy. Aretha Pereira, um beijo para você, Aretinha. 11 horas e 15 minutos, você que tá chegando agora, acordou agora, presta atenção.
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0: Banda 1, Dil fazendo Last in Line. Versus Ozzy, Mama, I'm Coming Home. Que isso? De novo, só pra você acreditar, o Dil fazendo Last in Line aqui na Batalha do Rock, a primeira do dia. Ou Ozzy fazendo Mama, I'm Coming Home. Até 11h30 dá tempo de votar, manda sua mensagem, manda o tamanho de sua camiseta e o RG também, nome completo, tá concorrendo a camiseta da Kiss. Você prefere Dil fazendo o Last in Line? Cadê o Dil aqui, ó? Isso! Ou Ozzy fazendo Mama, I'm Coming Home. Repetindo o telefone, 998874343.
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0: 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Olha aqui, ó, teve alguém aqui, ó, o Crowd Jundiaí falou assim, a batalha pegou fogo aqui em casa, eu ia de Dil, mas pedi pra minha esposa Cíntia, meu filho Gabriel e o cachorro Ozzy, e vamos de Ozzy. Ai, ai, ai, ficou pequeno pra você, Crowd. Gene Loves Jezebel.

0: U2 fazendo Elevation aqui na Kiss. Antes teve Jeannie Loves Jezebel com The Motion of Love. 11 horas e 24 minutos, decidi fazer uma última chamada porque o WhatsApp não parou até agora. Uma batalha que parou o sábado, ai, ai, ai. Uma batalha entre Jill e Ozzy. Deixa eu ver quem tá por aqui, ó. Espero que você leia minha mensagem, como nunca leu, tô na esperança. Agora você sacaneou legal, meu Ozzy e Jill são... E aí ele falou um palavrão pra expressar o quanto gosta. Ele falou, eu joguei a moeda pra cima no caro coroa e vai de Jill. PC Tatu lá de Diadema, ele teve que fazer... Ai, caro coroa com a moeda. Nossa, essa batalha tá difícil mesmo. Quem mais tá por aqui? Bom dia, Babu. Estamos aqui na base da PM, Cabo Rodrigo Belarmino e Cabo Jairo. Sempre ouvindo aqui, vamos de Ozzy. Olha aí, o Cabo Rodrigo e o Jairo escolheram Ozzy Osbourne. Obrigado pela preferência, pela audiência, hein? Carlos Cruz, Carmen, João Aurélio, Ari, Doni, Gilvan, direto de Pinhalzinho, São Paulo. A galera vai de Ozzy. Nossa. Tá difícil essa batalha. 998874343. Essa é a última chamada pra essa batalha aqui, ó. Presta atenção quem tá travando uma batalha. Vou dar uma adiantada no Dio aqui, só pra dar aquele par. Dio fazendo Last in Line. Versus Ozzy Osbourne, Mama, I'm Coming Home. Vou adiantar o Ozzy também pra ele cantar aqui, ó. Aqui, ó. De novo, Ronnie James Dio com Last in Line. Ou Ozzy com Mama, I'm Coming Home. Nove, nove, oito, oito, sete, quatro, três, quatro, três. Última chamada.
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0: 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Manda mensagem e me diz qual você ama mais. R.E.M., The One I Love. Vai.

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4: 11:34, acabou a primeira batalha entre Dio e Ozzy. Batalha entre Dio e Ozzy acabou de acabar. No entanto, agora tá na hora da batalha escolhida por vocês todos os dias. Você que não escuta a rádio durante a semana, esse programa vai ao ar todos os dias às 11:00 AM e a segunda batalha sempre é tua. Hoje quem escolheu e escolheu bem demais aqui foi o Thales Augusto, aqui de São Paulo, da Lapa. Thales Augusto da Lapa, aqui de São Paulo, escolheu a BPB, a Batalha do Punk Brasil.
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4: Ele colocou duas bandas, a primeira Replicantes, Surfista Calhorda. O Thales aqui da Lapa escolheu a segunda batalha entre Replicantes fazendo Surfista Calhorda, que vai travar uma batalha contra Garotos Podres, Papai Noel, Velho Batuta. Você prefere Replicantes fazendo Surfista Calhorda?
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4: Ou prefere Garotos Podres com Papai Noel, Velho Batuta?
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4: 998874343. Thales Augusto apavorou na batalha. A batalha do Punk Brasil. Replicantes versus Garotos Podres. Manda sua mensagem, continua concorrendo à camiseta. Tem a camiseta da Kiss, 998874343. E agora a gente vai pro resultado da primeira batalha entre Ozzy e Dio.
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4: 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Prevejo manifestação pelo Brasil afora.

0: Nirvana fazendo Lithium aqui na Kiss. Ah, e acontece cada coisa na batalha. Hoje o Dio jantou o Ozzy. Fazendo Last in Line, faltando 14 minutos pro meio-dia. Lembrar você de baixar o aplicativo da Kiss, porque daqui a pouco, meio-dia, tem o horário eleitoral gratuito. Mas eu vou continuar lá pelo aplicativo, hein? Então, se não tiver o aplicativo ainda, dá aquela baixada. Ai, ai, ai, deixa eu ver o que vocês estão falando da segunda batalha aqui, ó. Oi, Babu, bom dia, eu sou a Andréia do Imirim. Eu tô com a minha filha Ramona e na batalha vamos de Garotos Podres. E escolheram Papai Noel Velho Batuta. Ramona, Andréia, um beijo pra vocês. Quem mais? Salve, Babu, ótimo sábado pra ti. Meirelle de Guarulhos. Tava falando esses dias sobre essa música dos Garotos Podres. Pro meu filho, ele adorou. Ah, então escolheram Garotos Podres. Manda um beijo pro meu filho, Gustavo. Gustavo, Meirelle, um beijo pra vocês aí em Guarulhos, tá bom? Garotos Podres também. Quem mais tá por aqui, ó? Rogério Jofre falou assim, ó, vamos de Garotos Podres. Me parece que tem uma banda à frente ainda. Você não tá ligado à batalha?
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0: A banda 1 é Replicantes, fazendo Surfista Calhorda. 11h47, última chamada, hein? Replicantes fazendo Surfista Calhorda? Ou você prefere... Garotos Podres fazendo o Papai Noel Velho Batuta? Você que vai escolher, você prefere Replicantes? Ou Garotos Podres? 998874343, última chamada, e tem uma camiseta da Kiss. Manda mensagem assim como fez aqui, ó, deixa eu ver. Olha aqui, ó. O bigodinho de Frank Zappa, aqui o Ivo de Limeira. Na batalha são duas das minhas bandas preferidas. Mas o Mal, o vocal dos Garotos Podres, foi meu professor e me inspirou muito pra vida. Fico com Garotos, o Ivo lá de Limeira. Teve aula com o Mal, olha que bacana. Teve mais alguém aqui que fez o seguinte, ó. Escolheu quem? Escolheu Replicantes, o Rodney Almeida. Valeu, Rodney, obrigado pela mensagem. Babu, outra difícil. Então vou de Surfista Batuta ou de Papai Noel Calhorda. O Carlos Barbosa, ele misturou tudo porque ele não conseguiu escolher. 998874343 é o telefone. Enquanto você se decide... Kings of Leon. Radioactive.

0: Kings of Leon aqui fazendo Radioactive. 11 horas e 52 minutos. Acabou a última batalha, a batalha do punk brasileiro. Replicantes versus Garotos Podres. Deixa eu ler as últimas mensagens. A Lavínia e a mãe Deliane de Limeira. Vamos de Garotos Podres, sem dúvida. Olha aqui o Paulo Pop lá de Serrinha, na Bahia também. Vou de Garotos Podres, pronto. Luiz de Pinhais, Paraná, falou: vou de Garotos Podres. Música que colocava pra minha filha quando ela era pequena. Música de Niná. 11 horas e 52 minutos, a vencedora da última batalha do dia.
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0: Kiss. Já volto pra falar quem levou a camiseta, hein?

0: Oh, vou continuar pelo aplicativo, depois do break aqui tem horário eleitoral gratuito, mas tô lá, hein? No aplicativo daqui, se não tiver, baixa por lá. Valeu, até mais.
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2: Meio-dia e 33, agora sim, estamos de volta aqui, todo mundo. A gente ficou lá no aplicativo enquanto rolava o horário eleitoral obrigatório. Lá no aplicativo e agora todo mundo de volta aqui na FM também. Sejam bem-vindos. Vambora continuar essa hora, mas quero saber quem tá por aqui. Muita gente mandando mensagem, mesmo escutando no aplicativo. O cowboy doido lá de Campo Grande, Mato Grosso do Sul. Quem mais tá por aqui? Andressa Grasnick. Álvaro Monteiro, lá de Recife. Lá no Rio de Janeiro também, o pessoal tá lá na Choperia Real, os gerentes, o Paulo Luciano e o Metralha. Grande abraço pra todo mundo aí escutando aqui, aí no Rio. Meio-dia e 34, então vamos com um clássico. A gente vai assim agora, Biscoito Fino. Isso, vai!

Engenheiros aqui na Kiss fazendo Infinita Highway. Yes. Teve também Hit Sambora com Hard Times Come Easy. E teve Beckman Turner Overdrive com Hold Back the Water. Meio-dia e 49, deixa eu ver aqui, ó. Teve alguém aqui até que mandou mensagem aqui, trabalhou como hold. Babu, Engenheiros do Havaí é muito bom, valeu. Trabalhei como hold de várias bandas de rock gaúcha no final dos anos 80. Engenheiros, Cascaveletes, TNT, Tara na Tiriça, Nenhum de Nós, Garotos da Rua, etc. Quem mandou isso aqui? Giovanni Toniolo. Ô Giovanni, grande história, hein? Obrigado por compartilhar aqui com a

desde as 10 horas da manhã. Bom sábado pra você. Isabel Valquíria de São Bernardo do Campo, obrigado, viu, Isabel, pela companhia. Olha aqui, ó. Ana Paula e Gigi de Curitiba. Agora sim, engenheiros pra animar o final de semana, não deixar o rock sair da alma. Faltando 10 minutos pra 1 hora da tarde, por falar em animar o final de semana, Geandro. Biscoito fino amanteigado. Hush.

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7: Uma hora em ponto aqui na Kiss FM, deixa eu ver quem tá aqui no WhatsApp, Júnior Félix, meu camarada, grande abraço pra você. Quem também mandou mensagem aqui, deixa eu ver, o Natan. O Natan da cidade de Maracaju, Mato Grosso do Sul. Ele falou, quero dizer que tá bom esse sábado com bastante sol, uma cerveja bem gelada. Grande abraço pra você, Natan. Aí, Maracaju, Mato Grosso do Sul. Aqui de São Paulo mesmo, quem tá por aqui, ó, manda um abraço pra todos aqui de casa, Natália Prates Jandira. Tá aproveitando o calor, a criançada tá na piscina e o marido tá fazendo churrasco, Maicon. Vitória, Alice, João Miguel, o Maicon e a Natália. Um beijo pra família escutando a Kiss aí, todo mundo na piscina. Ei, então vamos pelo mar. Vamos pelo mar junto com o Genesis. Home by the Sea.

Esse é o chefão, como é chamado, Bruce Springsteen. Born in the USA. Antes teve Foo Fighters com Generator, teve Mr. Big. Fazendo Shine, teve Manic Street Preachers. E abrindo essa hora, teve Genesis com Home by the Sea. 1h21, o Marcos Cuebas tá por aqui, o bode do asfalto. Ô Marcos Cuebas, bode do asfalto, grande abraço pra você, obrigado pela participação. Motoboy Cristiano, lá de Belo Horizonte, tá ligado também. Lisandro Oliveira diz que tá dando um trato nos PCs. Ô Lisandro, grande abraço, obrigado pela participação. Interior de São Paulo, tá o Coelho lá em Salto, junto com o pai, o César, estão trabalhando juntos hoje. Tem alguém aqui que falou assim, ó, estamos aqui no Clube Náutico comemorando o nível da nossa amiga Pamela. Lá em Taquaritinga, grande abraço Paulinho de Taquaritinga. Grande abraço e parabéns pra Pamela. Quem mais mandou mensagem aqui, deixa eu ver, ó. O Conrado de Osasco do Insanos Motoclube também tá por aqui. Teve alguém aqui que é da Bahia, cadê ele aqui, ó? Ah não, esse aqui é Mato Grosso do Sul, Rogério de Anastácio. Ô Rogério, obrigado pela sua participação aqui também, hein? Márcio Raulino também já chegou, família Raulino sempre aqui. Aqui achei o rapaz da Bahia. Lembra de mim, tô aqui na escuta desde a madrugada, o Tarcísio de Biritinga, na Bahia. 1h22 aqui na Kiss, a gente dá continuidade com a Silzy fazendo The Passenger.

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0: Som do Hesed aqui na Kiss, Time Bomb, antes os Beatles com Back in the USSR e The Killers, Smile Like a Minute. 3 para as 2 agora.
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0: Saudações, nação roqueira! Excelente tarde de sábado pra você, eu sou Diego Baroni, chegando com o pé na porta, quebrando tudo, porque eu quero é rock! E você também quer, senão você não estaria aqui. Essa é a Kiss FM, 25 anos sem deixar o rock sair de você. E finalmente o calor chegou em São Paulo. Você estava esperando por isso, né? Muita gente na rua, aliás. E aí, o que está pegando no seu sábado hoje? É rolê? É trabalho? Enfim, tamo junto. Você já pode mandar a sua mensagem, inclusive, aqui no WhatsApp daqui, sempre liberado para você. 11 99887-4343. Conta o que você está fazendo ouvindo a Kiss. E a gente começa essa hora aqui com um som que diz o seguinte: hoje me sinto como uma segunda, mas um dia eu serei um sábado à noite. E você, preparado e preparada para se sentir assim? Bom final de semana com um bom Jovi aqui na Kiss. Someday I'll be Saturday Nights.

Noise Works aqui na Kiss Touch. Antes teve o som do Eric Clapton, Bad Love, aliás, elogiado pela Eni Torres. Ela falou aqui no nosso WhatsApp: que delícia de som, concordo com você, Eric Clapton, amo. Boa tarde, querido Diego, leia-me. Já tá lido aqui então, Eni. Obrigado, viu, pela sua mensagem. E ela agradeceu o sol que tá fazendo em São Paulo nessa tarde de sábado, dia 26 de setembro. A gente ouviu ainda o Placebo com Every You, Every Me. E você, hein? O que tá pegando aí no seu sábado? Muita gente participando e mandando mensagem aqui no WhatsApp da Kiss. Vamos ler mais pessoas aqui, né? O Walter de Guarulhos: fala, Diegão, tô na escuta aqui. Quem mais? O Danilo Peixoto: boa tarde, satisfação em ouvi-lo nesse sábado, Diego. O Danilo, motorista de aplicativo. Danilo, ouvinte do Rockcast. Eu apresento o Rockcast de segunda a sexta às 3 da tarde com o Samuel Canali. Valeu demais, Danilo. O Carlos Barbosa, também ouvindo o Rockcast, tá aqui e diz que tá tomando café. Ainda a Grazi da Lapa: eu, na abertura desse bloco, fiz uma brincadeira com a música do Bon Jovi, né? Someday I'll Be Saturday Nights. A música fala, né, que hoje eu me sinto como uma segunda, mas um dia eu vou me sentir como um sábado à noite. E a Grazi falou: não, não me sinto como segunda, não, apesar que eu estou deixando a casa em ordem nesse sábado. E ó, Grazi, vou falar uma coisa: casa arrumada é vida e cabeça arrumada, então você tá certíssima. Grazi da Lapa, obrigado, tá, pela mensagem. Quer participar também? Manda aí o seu salve aqui no WhatsApp da Kiss: 11 99887 4343. A gente segue aqui com Arctic Monkeys.

0: Clássico do The Clash aqui na Kiss, Train in Vain. Quem é fã do rock brasileiro deve ter reconhecido. Afinal, anos atrás, o Ira fez uma versão em português dessa música, chama Pra Ficar Comigo, e registrou no álbum Acústico MTV. Eu gosto muito desse som. É claro, esse clássico do Clash, que é do álbum London Calling, obviamente, mas a versão do Ira ficou muito legal. Se você não conhece, procura aí Pra Ficar Comigo. E falando no Ira, vale sempre a gente lembrar que o Nazi, vocalista da banda, tem um programa aqui na Kiss, Nazi e os Irmãos do Blues, que rola todo domingo às 9 da noite. E logo mais, às 4 horas da tarde, tem o BR Kiss, onde a gente toca uma hora só com o rock nacional. Você não pode perder. Mas enfim, essa tarde aqui na Kiss está apenas começando. Uma excelente tarde pra você. 2h29 agora.
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Incubus aqui na Kiss Drive. Teve antes Greta Van Fleet, Black Smoke Rising. Aliás, quem gostou dessa aqui foi o Erval de Mauá. Ele curtiu muito aqui. Ainda quem tá com a gente é o Raul Valença de Santo André. E você, manda sua mensagem aqui no WhatsApp daqui. Estou de olho em todo mundo. 11 998874343. O Eduardo de Paulínia tá trabalhando e cantando junto com a Kiss. Tá achando a playlist incrível? Tá cantando todas aqui, Eduardo. Que bom, viu? Professor Fábio de Itaipuaçu, Maricá, no Rio de Janeiro. Ele trabalhou hoje sem ser o dia de trabalho dele. Acontece, né? Agora ele tá voltando pra casa e vai curtir uma praia, assim como a Vanessa. Aliás, a Vanessa já está na praia em Copa, no Rio de Janeiro, e curtindo aqui a programação da Kiss. Obrigado, viu, Vanessa? Quem que tá falando aqui? O Arthur Nogueira. Ele falou que tem rock and roll hoje em Arthur Nogueira, na verdade. É o nome da cidade. O nome dele é Eliseus. É Eliseu, mas ele se chama de Eliseus, por causa do deus grego. É isso? Eliseus. Gostei, viu? Quem mais aqui? O Diego. Que sequência maravilhosa. Dá um salve pra todos que curtem rock and roll. Então, como diria AC/DC, aos fãs de rock and roll, eu o saúdo. Quem mandou essa mensagem aqui foi o Cristiano de BH, Minas Gerais. A Michele tá aqui também, ela disse assim: estamos ouvindo aqui, isso aqui do interior de São Paulo, Praia dos Namorados. A Michele falou: estamos ouvindo, então não está sozinha na Praia dos Namorados. É ou não é, Michele? Gostei, viu? Quem mais tá aqui? O Alessandro. Ele falou assim: eu mando um salve pra São Bernardo. É o Alessandro, a Simone, a Thalissa e o Genro Malacris, que acabou de chegar. Estamos fazendo aquele churras. Não sei se vai dar problema pro Alessandro chamar o genro de mala, mas pronto, já tá dito aqui, certo? Quem mais aqui? Maravilha de programação, é o que diz o Paulo Roberto Silveira. Ele diz que tem sol também no sabadão do Rio de Janeiro. Rock and roll vive. Obrigado, viu, Paulo Roberto? E aí, o que você tem a dizer nessa tarde de sabadão? Tá curtindo, tá trabalhando, tá no rolê? Manda. Enquanto você curte aqui o bom e velho rock and roll, eu quero falar e mandar um salve pra você, ouvinte da Kiss, não só em São Paulo, mas em todo o Brasil. 11 998874343. Agora tem uma lá dos anos 90, épica. Exatamente. Epic, do Faith No More. Vamos voltar no tempo aqui, ó.

0: a sonzeira do Journey aqui na Kiss, Remember Me. Esse som é bem marcante por duas razões. A primeira porque era a estreia de um novo vocalista no Journey em 1998, com a saída do Steve Perry. Quem canta essa música é o Steve Algeri. E essa música é a faixa número 2 da trilha sonora do filme Armageddon. Aquele mesmo que tem a música do Aerosmith, como a mais famosa, né? I Don't Want to Miss a Thing. Esse som também é trilha desse filme. E aí, curtiu? Tem muito mais rock and roll esperando por você aqui na Kiss nessa tarde de sabadão, 3:02 agora. Continue com a gente.
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4: Salve, nação roqueira! E aí, como é que tá? Tamo junto aqui, Diego Barone na voz, no microfone da Kiss FM, apresentando pra você aqui muitos sons incríveis e contando com a sua participação. Manda um salve, eu vou mandar alô pra todo mundo aqui, quero saber o que, que você tá fazendo, aonde e com quem você está ouvindo aqui nesse sabadão de muito sol em São Paulo, mas não só em São Paulo, em várias partes do Brasil. Finalmente, o tempo melhorou como a gente estava esperando. E pra abrir essa hora, vamos ver se você reconhece essa introdução aqui, ó. Som pesado pra você na Kiss.

Esse é o som do Stands aqui na Kiss, So Far Away. Antes a gente ouviu Extreme, Rest in Peace. Aliás, quem gostou dessa aqui foi o nosso ouvinte aqui, ó. Fala, Barone, esse som é nota 10, me leva direto pra 1992, bons tempos do colegial. Cara, sensacional essa lembrança, hein? Eu preciso pegar aqui o nome da pessoa que mandou essa mensagem, eu já vou achar. Mas muito obrigado, viu, por ter mandado esse salve aqui pra gente. E você pode fazer isso, viu? 11 9 9887 4343. É muito legal ter você participando e reagindo aos sons que a gente toca aqui na programação da Kiss nesse sábado fantástico, tá? Antes aqui, né, a gente abriu o bloco com o AC/DC e quem gostou demais desse som foi o Jairo de Teutônia, Rio Grande do Sul, e falou que pirou demais quando ouviu. O Alan Kuhar da Vila Mariana, ah, foi ele que falou do Extreme aqui, o Alan da Vila Mariana, forte abraço então pra você, viu? Quem tá ouvindo também é a Luciana Carvente da Silva, obrigado pela sintonia, viu, Luciana? Tem o Fernando de Gravataí, quem que tá aqui também? Salve, Diego, curtindo muito essa mistura perfeita de sol e rock and roll, é o Rafa Alves de Itaquera, São Paulo. O Simão de Tubarão, Santa Catarina, tá aqui também, falou que a seleção tá top demais, é a melhor a rádio do Brasil. E a Alessandra Bolela de Ribeirão Preto, tá só no sol e gostou de Epic do Faith No More, que a gente tocou agora há pouco. E você, o que tem a dizer, hein? E que bom que você tá aqui na sintonia, participe também. Eu mando salve pra todo mundo aqui no WhatsApp da Kiss, sempre disponível pra você. 11 9 9 8 8 7 4 3 4 3. Vamos agora com Guns N' Roses.

0: Easy Top, aqui na Kiss Lagrange, 3h31. Uma ótima tarde, a gente volta já. 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

Bad Religion aqui na Kiss, a minha favorita dessa baita banda de punk rock histórica, A Walk. Tivemos também aqui o Smiths com Big Mouth Strikes Again e The Police Message in a Bottle. As mensagens estão aqui no WhatsApp da Kiss, muita gente participando, obrigado, viu? 11 998874343. Eliane tá tomando um drink num copo personalizado da Kiss. Que demais, hein? Mandou foto e tudo. Valeu. Direto do bunker da Marjorie. A Marjorie e o Leandro mandando mensagem de Santo Ângelo, no Rio Grande do Sul. Quem mais tá aqui? Boa tarde, Kiss FM. Muito boa essa sequência, hein? É o Carlinhos da Vila Antonieta, Zona Leste de São Paulo. É, quem mais? Boa tarde, Kiss. É, aqui trabalhando e curtindo o melhor do rock. Muito feliz porque ontem eu consegui passar no pedágio da Kiss e colar o adesivo no meu carro. Aí nos próximos pedágios você pode se dar bem e levar prêmios, hein? Quem disse isso foi o Christian de Mogi das Cruzes e ele mandou aqui a nossa frase clássica, né? Não deixa o rock sair de você. É o nosso mantra aqui. O Rodrigo, a Aisla e também o Ian estão presos no congestionamento a caminho do litoral. Boa viagem pra vocês aí, aproveitem muito, tá? Buenas tardes, querido Barone, curtindo muito essa tarde de sol com a Kiss. É um beijo aqui da Edna Purple. Sugestivo seu sobrenome, hein, Edna? De Interlagos. Miguel e Ângela do Jabaquara, abraço, Diego, abraço pra vocês também. O Luciano Magaton tá em Guarulhos. Salve, Diego, sempre ligado aqui.

0: Pretenders aqui na Kiss. Don't Get Me Wrong. Na sequência tem BR Kiss. 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
9: 4 e 2.
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9: Saudações, nação roqueira. E aí, tudo certo? Eu sou o Diego Baroni, com o pé na porta, quebrando tudo, porque eu quero é rock. E no caso aqui, rock and roll brasileiro. Você curte? Aproveite então, porque a programação tá incrível, como sempre. E eu sei que você quer também diversão, sim, nesse sabadão. Diversão pra nós, Titãs da Kiss.

0: Capital Inicial aqui na Kiss, o mundo. Essa música tem uma importância gigantesca para a carreira do Capital Inicial. A gente ouviu aqui no BR Kiss. Esse som puxou o retorno triunfal da banda em 1998. Foi o primeiro single do álbum Atrás dos Olhos e nessa época o Dinho Ouro Preto estava em carreira solo, mas sem muita expressão, e o Capital estava com outro vocalista. Sabia disso? Pois é. E aí quando eles voltam com a formação original, gravam e lançam esse álbum e o mundo começa a tocar e fazer sucesso, aquele clipe também maravilhoso, era um retorno das cinzas, né? E aí depois veio o Acústico MTV e o resto é história. Sem contar essa letra espetacular e a minha frase favorita dela, que é exatamente essa aqui, né? Se eu for ligar pro que é que vão falar, não faço nada. O mundo sempre gira ao redor de tudo, é ou não é? E a gente continua aqui com o BR Kiss, tem Level 11, o que te move?
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0: Lobão, aqui na Kiss, Canos Silenciosos, essa de 1986, o ano emblemático pro rock brasileiro, vários álbuns incríveis saíram, Canos Silenciosos, hein, no BR Kiss, antes teve Legião Urbana, que país é esse? Um hino, essa música que não envelhece, fala a verdade. E antes, Pense Dance do Barão Vermelho, saudações a quem tem coragem e a quem está participando aqui no WhatsApp da Kiss, manda sua mensagem também, 11 99887-4343. O Fernando falou que a programação tá animal, e ele curtiu o Capital que a gente tocou agora há pouco, o Mundo, disse que é a música favorita dele do Capital, e também gostou da banda Tafo aqui, Me Dê Sua Mão, nós tocamos também, obrigado, viu, Fernando? Quem tá aqui também, o Raí da Praia Grande, ele disse que a letra de Diversão, que é a música que abriu o programa hoje, dos Titãs, é uma das melhores, uma das mais geniais do rock brasileiro, obrigado, viu, Raí? O Alex do Belenzinho tá aqui também na escuta, o Leandro Tomé de São Mateus, quem mais? O nosso ouvinte aqui, Ricardo Sebastiani de Olímpia, São Paulo, diz que tá um calor infernal, 39 graus, e diz que o programa tá incrível. O Eric de Juiz de Fora falou que é a primeira vez que tá interagindo aqui. Muito obrigado, viu, Eric? É a primeira de muitas. Seja bem-vindo aqui. E o Melico manda um salve para o irmão dele, o André. Enfim, tamo junto aqui curtindo o BR Kiss. Tem muito mais sons do Rock Brazuca pra gente compartilhar nessa tarde de sabadão. Manda sua mensagem também. 11 99887-4343. Até já.
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Paralamas do Sucesso aqui na Kiss. Ska é o BR Kiss rolando o melhor do rock brasileiro. E olha, essa música aqui, ela tem um lado histórico muito importante, porque ska é o nome de um gênero musical originado na Jamaica no final da década de 1950, que mistura ritmos caribenhos com o jazz e rhythm and blues. E o Paralamas foi a banda responsável por trazer esse estilo musical para o Brasil, assim como o dub também, o dub que vem da Jamaica. E esse som é do álbum Passo do Lui, né? A música ska. Mas alguns anos depois, o Paralamas lança o Selvagem, e aí esses gêneros musicais que eu citei, o ska e o dub, ficam mais evidentes, e outras bandas brasileiras pegam essa inspiração no Paralamas e começam a tocar também esses gêneros musicais. Legal demais, né? A gente continua o BR Kiss com um grande clássico da nossa eterna e inesquecível Rita Lee, essa do acústico MTV, hein? Agora só falta você.

0: Leve Good aqui na Kiss, até quando esperar? É o BR Kiss rolando. O Vitor Froza elogiou bastante a música do Paralamas aqui. Esse som é nota mil. BR Kiss é um dos programas que eu mais gosto. Obrigado, viu? Vitor Froza, de Vila Jaguaraz, no oeste de São Paulo. É, quem tá aqui também, Israel de Suzano, disse que tá interagindo pela primeira vez com o BR Kiss. Programação tá animal e tá se preparando para um passeio que ele vai fazer amanhã com a esposa em Cabreúva. Obrigado, viu, Israel? Seja bem-vindo aqui ao BR Kiss. E o Amarildo Chines, em Santa Bárbara do Oeste, ele tá esperando o momento Toca Raul. Acabou a espera.
1: Toca Raul!
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3: Ok, rodando. 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

0: Raul Seixas aqui na Kiss, no momento Toca Raul, encerrando o BR Kiss. Al Capone, antes teve Aluga-se, outra música que de forma impressionante parece bastante atual ainda, né? E aí, curtiu? O programa tá de volta no próximo sábado, às 16h.
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4: Salve, nação roqueira, 5:05, e aí, um bom fim de tarde pra você, bom trabalho, bom rolê, e aí, o que que você tem a dizer desse sabadão, hein? Manda mensagem pra gente aqui, participe, 11 99887-4343, Diego Barone na voz, no microfone da Kiss FM, desejando a você o melhor sábado possível, tá? E a gente vai aqui com essa que é uma das obras-primas do rock, na minha opinião, Tears of the Dragon.

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1: Red Hot Chili Peppers aqui na Kiss, Suck My Kiss. Ainda Muse com Panic Station e o The Cure com A Night Like This. E aí, tá curtindo? Manda o seu salve aqui no WhatsApp da Kiss, 11 998 87 4343. Só sonzeira pra você aqui e muita gente participando. Sérgio de Campinas tá organizando o quintal e ouvindo a Kiss. Um salve aí, Sérgio, obrigado, viu? O Jorge da Vila Nova Cachoeirinha falou o seguinte: meu chapa, é incrível a interação que a Kiss tem com seus ouvintes. Essa é uma das nossas partes favoritas, viu, Jorge? Tamo junto aí. Tem um cowboy doido que tá em Campo Grande e ainda aqui, ó, o Marcão Silva Júnior, ele disse o seguinte: Diego, que surpresa te encontrar nesse sabadão aqui na Kiss. O Marcão, que é ouvinte do Rockcast, que eu apresento com o Samuel Canelli de segunda a sexta às 3 da tarde. Obrigado, viu? Ele tá no Horto Florestal, nas caminhadas semanais e tomando umas geladas também, que ninguém é de ferro, né, Marcão? Quem mais tá aqui, ó? É o Ricardo Gonçalves de Oliveira. Boa tarde, Diego. Estou terminando o expediente quase sem forças, mas não desisto da Kiss. Eu vou ouvindo até mais tarde. Se diz que tá sem força é porque o trabalho foi pesado. Cansado, trabalhar de sábado não é fácil, né, Ricardo? Então, um bom descanso pra você depois. Aqui na Kiss tem Billy Idol.

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0: Black Rose aqui na Kiss Remedy. Antes teve Alanis Morissette com Thank You e Joy Division com Love You Tears Us Apart. Muito obrigado, viu, pelas mensagens, pela companhia. Os últimos salves aqui, o Endo de São Mateus tá fazendo aquele churrasco junto com a esposa dele, Ariane, e a princesa Sofia, a filha dele. Muito bom, viu? A Silva tá em Portugal, ouve todo dia Kiss e ouve desde 2009. Obrigado por isso, viu, Silvia? Ela tá no trabalho também, vai até a meia-noite, uma longa jornada, né? E ela disse que a seleção musical daqui está sensacional, obrigado. O Renato Sleiman, ele tá separando os documentos para aposentadoria, olha aí, Renato, parabéns, que demais, hein? Rogério de Jundiaí, e aí, Diego, tudo bem? Nesse sábado tô curtindo a minha esposa e curtindo a melhor rádio do Brasil, tamo junto aqui. Outra mensagem, Barone, seu lindo, obrigado pelo link. Novato tem que trabalhar de sábado? É, exatamente, eu tenho pouco tempo aqui na Kiss, mas cara, foi maravilhoso estar esse sábado aqui junto com você. Quem disse isso aqui foi o Flávio Garcia de Bauru, ele tá junto com a Tamires e com a Brasil, é isso mesmo? Ricardo Confessor, é da Freguesia do Ó, tá descansando um pouco hoje, mas trabalha amanhã e faz parte, né, Ricardo? Obrigado aí. E quem que tá aqui? O Ike, de Candelária, Rio Grande do Sul, tá curtindo muito o meu trabalho. Muito obrigado, viu, Ike? Só rock dos bons e é assim que tem que ser. Bom, eu sou o Diego Barone, volto amanhã às 14h. Dani Mel tá chegando aqui na Kiss. 3 para 6.
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3: Salve, nação roqueira! Ótimo sábado pra você que tá sintonizado aqui na Kiss FM. 25 anos sem deixar o rock sair de você. Eu sou Dani Mel, para os íntimos Danny Honey, e só vamos, pois vamos com Rolling Stones, né?

0: Não deixe o rock sair de você, nunca, jamais. Você tá na Kiss, a gente ouviu Pearl Jam com Jeremy. Teve também Oingo Boingo, Dave Matthews Band, U2 e Rolling Stone com Emotional Rescue. Já já tem mais. A gente volta com Duran Duran. Pode ser?
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Você tá na Kiss, a gente ouviu Alice in Chains com Man in the Box. Teve também Iggy Pop com The Passenger, Echo and the Bunnymen com Lips Like Sugar e Duran Duran. Agora vamos de Bad Religion?

0: A gente ouviu In Excess aqui na Kiss com Afterglow. Teve também City and Color, Eagle Eye Cherry e Bad Religion com New America. Já já eu volto com Kiss na Kiss.
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0: Ótima noite de sábado pra você, sintonizado aqui na Kiss, 25 anos, sem deixar o rock sair de vocês. Falei, né? Agora tem Kiss, na Kiss.

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Você tá na Kiss, a gente ouviu Nirvana com Aneurysm. Teve também Bon Jovi com Have a Nice Day, Ghost e Kiss na Kiss. Agora vamos de Kravitz, Lenny Kravitz.

0: Em janeiro de 2007, eles vão estar aqui no Brasil, já pensou? A gente ouviu Rush aqui na Kiss com Fly By Night. Teve também Dishwalla e Lenny Kravitz com American Woman. Já já tem Offspring.
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1: Sisters of Mercy num sábado à noite aqui na Kiss, tá bom pra você? A gente ouviu More, teve também The Calling e Social Distortion. Já já tem mais.
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2: ótima noite de sábado pra você, sintonizado aqui na Kiss, 25 anos sem deixar o rock sair de você. Vamos de Garbage?

Não deixe o rock sair de você, nunca, jamais, você tá na Kiss. A gente ouviu Oasis com Don't Go Away. Teve também Gene Loves Jezebel com Josefina e Who com Substitute. Já tem mais.

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Essa mistura de Led Zeppelin com Heart, eu acho, né? A gente ouviu Greta Van Fleet aqui na Kiss, You're the One. Teve também Clash, Alter Bridge e Kaiser Chiefs com Ruby. Ruby. Ah, vamos com o clássico do Foo Fighters?